0: 21 horas e 15 minutos.
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1: 21 horas e 31 minutos.
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0: 21h49.
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1: 22 horas e 4 minutos.
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0: 22 horas e 19 minutos.
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1: 22 horas e 34 minutos.
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0: 22 horas e 51 minutos.
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1: 23 horas e 9 minutos.
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0: 23:25.
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1: 23 horas e 43 minutos.
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1: Meia-noite e 16 minutos.

0: Meia-noite e 34 minutos. 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

0: Uma hora e 11 minutos.
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0: 1:51.
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1: 2 horas e 16 minutos.

0: 2 horas e 33 minutos.
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1: 2 horas e 49 minutos.

0: 3:05.
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1: 3 horas e 17 minutos.

0: 3:31.
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1: 3 horas e 48 minutos.

0: 4 horas e 5 minutos.
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1: 4 horas e 18 minutos.

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0: 4:34.
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1: 4 horas e 49 minutos.

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5: Bom dia!
6: Bom dia!
5: Bom dia!
6: Bom dia!

O nosso muito obrigado a todos vocês. Obrigado pela participação. Vão com Deus, que nós ficamos com Deus. Um abraço e se encontramos pelos bailes da vida. Tchau.

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1: Bom dia!
2: Bom dia!
1: Bom dia!
2: Bom dia!

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Ouvintes de casa, do programa Cena Querente, já está me acordando. Bom dia, neste dia 16 de agosto de 2026. E no comando está nosso grande amigo, o Jonathan Silva. E quer dar seu bom dia, teu Jonathan? É só mais tarde. Então vamos com as primeiras músicas do Cena Querente. Vamos agora com os Bertus que acelerou na madrugada. Em sequência, os Tiranos, Campesino. Em sequência, com o Walter Moraes. Os Garotos de Ouro, a música. Vaneirão do Negro Nereu, exatamente. Então vamos com as músicas, são 6 horas e 5 minutos.

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São 6:17, estamos apresentando o programa Cena Querência. Vamos agora com Porca Véia, música Luz do Meu Rancho. Chiru Missioneiro, o Dratuco da Marcolina e os Monarcas, a música Saudades, quando são 6:18.

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2: São 6:30, estamos apresentando o programa Cena Querência. 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Então vamos em frente com a parte musical da Amanhecer na Querência, com os Queras da Vacaria, música A Parta Briga. Nardel Silva, a música é Velhas Cartas. Ernesto Nunes, a música Sangue Azul. Quando são 6:32.

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0: 6:47, estamos apresentando o programa Cena Querência. Vamos dar agora a música com o Bertucci, que é Capricho da Saudade. Em sequência com o Baitaca, A Cavalo na Verdade. Ernesto Nunes, Moreno.
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Olá, ouvinte. Que bom ter você na escuta de mais esta conversa baseada em textos das Sagradas Escrituras. Hoje eu gostaria de compartilhar com você uma breve reflexão no texto bíblico encontrado em Mateus, capítulo 24, versículos do número 3 ao número 14, que diz assim: E estando assentado no Monte das Oliveiras, chegaram-se a eles os seus discípulos em particular, dizendo: Dize-nos quando serão essas coisas e que sinal haverá da tua vinda e do fim do mundo? E Jesus respondendo disse-lhes: Acautelai-vos que ninguém vos engane, porque muitos virão em meu nome dizendo: Eu sou o Cristo, e enganarão a muitos. E ouvireis de guerras e de rumores de guerras. Olhai, não vos assustei, porque é mister que tudo isto aconteça, mas ainda não é o fim. Porquanto se levantará nação contra nação e reino contra reino, e haverá fomes e pestes e terremotos em vários lugares. Mas todas estas coisas são o princípio de dores. Então vos hão de entregar para serdes atormentados e matar-vos-ão, e sereis odiados de todas as nações por causa do meu nome. Nesse tempo serão escandalizados, e trair-se-ão uns aos outros, e uns aos outros se odiarão. E surgirão muitos falsos profetas, e enganarão a muitos. E por se multiplicar a iniquidade, o amor de muitos esfriará. Mas aquele que perseverar até o fim, esse será salvo. E este evangelho do reino será pregado em todo o mundo em testemunho a todas as nações. E então virá o fim. Querido ouvinte, neste momento em que ouvimos falar de tantas coisas que nos assustam, o evangelho segundo Mateus escreveu nos traz no seu capítulo de número 24, Jesus respondendo aos seus discípulos a respeito das coisas da sua vinda e do fim. Sim, a Bíblia nos fala de uma segunda vinda de Jesus, desta vez para resgatar a sua igreja, ou seja, os que perseverarem até o fim, fiéis à vontade de Deus. É do interesse do Mestre que todos sejam salvos. Afinal de contas, quando Jesus se deixou ser sacrificado na cruz do Calvário, ele não fez acepção de pessoas. Pagou com o preço da própria vida pelo perdão de nossos pecados para que pudéssemos alcançar a salvação de nossas almas. Hoje depende de cada um de nós honrar este sacrifício, reconhecendo a Jesus como nosso único e suficiente Salvador, procurando viver segundo a sua vontade, resistindo todo o tempo às tentações que levam ao pecado, observando o agir de Deus e lutando para viver uma vida de acordo com a vontade dele. Esta é a mensagem central do Evangelho, a que fala em céu e inferno, a que fala em salvação ou perdição eterna para a nossa alma. Aí você poderia me dizer, mas isto é relativo? É resultado de uma religião? Bem, eu tenho a te dizer que isto está escrito em um livro chamado Bíblia Sagrada, que é o maior best-seller de todos os tempos, a obra literária que cremos ter sido inspirada por Deus. O Evangelho, assim como toda a Bíblia, não está vinculada a uma religião. Imagine se em 2018, por exemplo, eu lhe dissesse o que aconteceria em 2020 em relação a uma pandemia e tudo o que se seguiu até os dias de hoje. Provavelmente você não acreditaria. Pois bem, fundamentado na Bíblia Sagrada, digo a você que breve Jesus virá às nuvens resgatar um povo que tem procurado se manter fiel aos seus mandamentos. Isto a Bíblia chama de arrebatamento. Os sinais previstos há mais de 2020 anos praticamente se cumpriram. Em breve, um povo será retirado do meio do povo para uma eternidade de paz, onde não haverá mais dor, nem pranto e nem morte. Os que ficarem
segundo a Bíblia, terão mais uma chance. Porém, esta custará um preço de dor, muita dor. Viva a sua vida com alegria, conquiste seus objetivos, seja um vencedor, esforça-te, tenha bom ânimo, invista no bem-estar seu e da sua família. Mas não se esqueça de investir na eternidade, pois esta será um decreto definitivo e irreversível. Entenda, a conquista de uma inscrição no livro da vida já teve o seu preço pago por Jesus. Você só tem que fazer a sua parte. E isto deve ser feito em vida. Diz a Bíblia que após a morte segue-se o juízo. Não há mais nada a fazer senão aguardar o grande dia em que, finalmente, o joio será separado do trigo, os salvos dos condenados. Obrigado por ter ficado conosco em mais esta reflexão da Palavra de Deus. Por aqui, Nísio Nascimento. Um forte abraço e até o nosso próximo encontro.

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2: São 7:06, estamos apresentando o programa Amanhecer na Querência. 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Então vamos em frente com a parte musical. Vamos rodar agora com o Bertucci, que é Amor de Larma. Filho de Freitas, Assim Que Eu Sou. Deus Monarca, Cantar é Coisa de Deus. Quando são 7:08.

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10: São 7 horas e 22 minutos, estamos apresentando o programa Cena Querência. Eu quero oferecer as próximas músicas para os ouvintes. Estou fazendo a platinha, que é o Névio Moreto. Também tem o Ferreiro Guerma, popular Teixeirinha. E também temos aqui de Vila Flores, Marcos de Almeida e a esposa, que é Ana Carione. E tem um pedido de música, pedido feito, pedido aceito ali de Três Martes para o Gervásio Petrekoski. Ele pede a música do Teixeirinha, que é o Presidiário. Sempre para o Itacir Prince, que é fã da música do Teixeirinha. E, em sequência, a música do meu CD, que é o Tango Galponeiro. E Gil de Freitas, Homem Feio Sem Coragem, Não Possui Mulher Bonita. Condução, 7 horas e 23 minutos.

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6: São 7:33, estamos apresentando o programa Amanhecer na Querência. 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Então nós vamos em frente com a parte musical do Amanhecer na Querência. Temos um ouvinte de São Cristóvão, que é o Sérgio Mioto, com a música do Som Livre, que é Menino Não Corta o Cabelo. Os Bertucci, Casamento da Doralice. E o Gil de Freitas, a música Figueira Amiga, condução 7:36.

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1: Não, mas é certo poder fazer uma barbaridade de tempo.
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1: Bom peso.
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1: Alá, puxa, senhor.
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6: São 7h50. Estão apresentando o programa Cena Querência. Quero homenagear os pessoal de Vila Flores, que é o Ivar Simoneto, Ulisses Alves, aí na Vila Nova de Vila Flores. Também da linha Moré tem o Barbão, a esposa Beth. Aí de Vila Flores tem o Zeca Cristianete, o Tito Cristianete, também o Lauro Morello. E na linha de Moré, o Dirceu Fiore, o Egídio Troncato, que é popular trupa. E também vamos homenagear os cientistas do Posto pela América, que é o Ladir da La Costa, o Cardio Scalco, e o Scalco, e eu, e também tenho o... Como é que é? Alcindo Stedile. Então também tem um pedido da Neide Gonçalves, que ela pediu uma música do Gil de Freitas, que é... aliás... Não é o Porca Véia, vou me despedir cantando. E em sequência com o Serrano, que é Tio Mederico, e uma música do meu CD, de Querência Querência. Então, o Rock está marcando no rumo da porta. Vamos agradecer os que ligaram aqui no programa, que ficaram conosco agora até essas 2 horas, até a primeira hora, foi em gravação. Então, fica meu abraço, até domingo que vem, se vocês quiserem. Tchau, todos, um bom domingo.

0: 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Atos pela preferência.
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Irmãos e irmãs aqui presentes nesse santuário Nossa Senhora Aparecida, Paróquia São João Batista, sejam todos bem-vindos. Aos ouvintes que nos acompanham pela Rádio Prata e demais plataformas digitais, a nossa saudação fraterna. Alegremo-nos todos no Senhor, pois celebramos este dia festivo em honra da Assunção da Bem-aventurada Virgem Maria. Ela foi preservada, imune de toda mancha da culpa original. Ela é imagem e

Ele é o nosso pastor. Você é a ovelha de Jesus. Ele cuida de você. É uma verdade absoluta que nós estamos cantando. Ele é o nosso pastor e nada nos faltará. Nada. A palavra de Deus diz assim, em João capítulo 10, versículo 11: Eu sou o bom pastor. O bom pastor dá a sua vida pelas ovelhas. O mercenário, porém, que não é pastor, a quem não pertence às ovelhas, quando vê que o lobo vem vindo, abandona as ovelhas e foge. O lobo rouba e dispersa as ovelhas. O mercenário, porém, foge, porque é mercenário e não se importa com as ovelhas. Eu sou o bom pastor. Conheço as minhas ovelhas e as minhas ovelhas me conhecem. Coisa linda. Ele te conhece. Ele sabe quem você é. Eu sei que muitas vezes você se preocupa, porque muitas coisas faltam na nossa vida, né? Muitas vezes a gente passa por dificuldade financeira, dificuldade no casamento. Mas nunca te esqueças. Ele é o teu pastor. Ele cuida de você. Ele é aquele pastor que quando a ovelha está ferida, ele coloca no colo. Ele é aquele pastor que quando a ovelha se perde, ele sai para encontrar. Ah, se você está perdido, ele quer encontrar você. Se você está doente, ele quer te colocar no colo. Ele quer te colocar nos braços, porque ele é o bom pastor. Ele é o bom pastor. E mais do que isso, ele é aquele que dá a vida pelas ovelhas. Se preciso for, e na verdade preciso, foi preciso, ele já deu a vida por você, ele já deu a vida pelas ovelhas, ele já deu a vida por você. Ah, amado irmão, ele é o bom pastor. Canta comigo: Tu és Senhor.

A prima Santa Isabel. O trecho que Nossa Senhora faz para se deslocar de Nazaré até Haincarim, que é a cidade onde morava Isabel e Zacarias, dá mais ou menos 140 quilômetros. Maria foi de a pé, não tinha condução naquele tempo. Ela sai do norte de Israel para descer ao sul, na Judeia, para encontrar a sua parenta Isabel. As duas. Grávidas, Maria de Jesus, Isabel de João Batista. Por que que ela faz esse trajeto todo de a pé, dificuldade com a gravidez? E diz o texto que ela foi apressada ainda. Porque é a presença de

Maria, a presença de Jesus na vida. De cada um de nós, também na vida de Isabel, de João Batista, de Zacarias, essa presença. E quando Nossa Senhora chega na casa de Isabel e de Zacarias, elas se abraçam, diz que foi um momento de muita alegria. E Nossa Senhora, ela cantou, rezou aquela parte do Evangelho de hoje, que nós chamamos de Magnificat, que é um canto bonito da Igreja, do Evangelho, para agradecer a Deus pela vida, agradecer a Deus porque olha para a vida com os olhos de Deus. Agradecer. Irmãos e irmãs, o primeiro gesto e mais profundo humano que nós deveríamos ter na nossa vida com relação a Deus, está sempre conosco. Às vezes reclama daquilo que a gente tem, daquilo que é, de como funciona, do que a gente agradece. Talvez um dos ensinamentos de Nossa Senhora para nós hoje é este, é sermos gratos a Deus por tudo aquilo que passamos. Tudo é experiência, aprendizado, irmãos e irmãs. Tudo faz parte da nossa vida, mas tem coisas que são sempre maiores. A vida, Nossa Senhora, nesse hino, nesse canto, ela diz assim, quando começa, a minha alma engrandece o Senhor, engrandecer o Senhor. Em outras palavras, Nossa Senhora diz que Deus é grande, de fato Ele é. Por quê? Porque Deus nos ama. Deus é o centro de toda a nossa vida, da vida de Maria, da vida da Igreja. É o centro de tudo. Ele nos ama, Ele é grande. Mas se Deus é grande, Ele também quer que nós participemos da sua grandeza. Recordem, irmãos e irmãs, que a criatura de Deus que é semelhante a Ele, sua imagem e semelhança, somos nós, seres humanos. Nós somos preciosos para Deus, cada um de nós. E por isso que quando Deus, Ele é grande, e a gente sabe que Ele é grande, Ele também nos engrandece, porque Ele nos criou como sua imagem e semelhança. Às vezes nós perdemos essa grandeza. Quando nós realizamos coisa errada, quando a gente faz injustiça, quando a gente humilha, nós perdemos essa grandeza. Mas quando nós tentamos caminhar nos caminhos de Deus, ali nós percebemos e vivemos a grandeza do ser humano. O ser humano, como se diz no ditado popular, não é pouca coisa. Deus nos criou próximos a Ele, porque Ele sabe que temos valor para Ele. Por isso a nossa humanidade precisa, de fato, às vezes, se puxar para melhorar um pouco mais, porque somos grandes também. Deus nos criou assim. E hoje, para concluir, irmãos e irmãs, se nós somos grandes, nós também passamos por momentos onde a gente vê esta grandeza do ser humano ser afetada. Por exemplo, nas nossas dificuldades, nos problemas da nossa vida, na morte, quando a gente perde alguém, nós percebemos que a nossa vida, ela se torna pequena diante desses acontecimentos. Eu diria assim, até na medida que a gente vive cada dia, nós sabemos que as nossas forças também, elas vão se esvaindo. Não é mais como era uma vez. Não precisamos ter medo. Isso não é um problema. Pelo contrário, Deus nos faz viver cada momento da nossa vida
dentro dos seus limites, dentro das suas perspectivas, porque a nossa vida é uma passagem por este mundo, mas o nosso destino final não é permanecer neste mundo, mas sim chegar na plenitude da vida, que é no céu. Quando nós estivermos com Jesus, com Nossa Senhora, ressuscitados. Por isso, irmãos e irmãs, festa de hoje nos lembra este caminho, nos lembra esta trajetória de vida e nos alerta para vivermos bem, para sermos mais gratos, para valorizarmos mais a vida, para continuarmos assim como que a viver bem cada dia para um dia chegarmos lá, na plenitude da vida que será no céu. Nós sabemos que vamos passar, mas o nosso destino é olhar para o alto, onde está Deus, onde está a nossa mãe coroada no céu. Chegaremos lá um dia, não precisamos ter pressa, mas vamos viver bem cada dia da nossa vida, pensando, refletindo, rezando para um dia chegarmos na plenitude da nossa existência. Que Nossa Senhora nos acompanhe neste caminho, nessa jornada, e que a gente possa cada dia valorizar mais a vida para um dia chegarmos lá. Convido que no silêncio, quem sabe hoje, em vez da gente pedir neste momento de oração, quem sabe a gente agradeça a Deus pela nossa vida, por aquilo que somos, aquilo que temos. E vamos pedir que pela intercessão da Mãe, que ela nos ajude a, com gratidão, seguir em frente para chegarmos um dia na plenitude. No silêncio, vamos fazer nossa oração, nosso agradecimento.

0: a nossa fé, creio em Deus Pai Todo-Poderoso, Criador do céu e da terra, e em Jesus Cristo, seu único Filho, nosso Senhor, que foi concebido pelo poder do Espírito Santo,
1: nasceu da Virgem Maria,
0: padeceu sob Pôncio Pilatos, foi crucificado, morto e sepultado,
1: desceu à mansão dos mortos,
0: ressuscitou ao terceiro dia, subiu aos céus, está sentado à direita de Deus Pai Todo-Poderoso, donde há de vir a julgar os vivos e os mortos. Creio no Espírito Santo, na Santa Igreja Católica, na comunhão dos santos, na remissão dos pecados, na ressurreição da carne, na vida eterna.
1: Amém.
0: Sabendo que felizes são aqueles que ouvem a palavra de Deus e a põem em prática, permitamos, irmãos e irmãs, que a semente da palavra escutada germine em serviço de intercessão por nossos irmãos e irmãs e por toda a criação. Apresentemos ao Pai as nossas preces, rezando: estendei sobre nós a vossa misericórdia.
2: Estendei sobre nós a vossa misericórdia.
1: Por todas as mulheres, para que, tendo nossa dignidade reconhecida, sejamos respeitadas e valorizadas na vida familiar, social, rezemos.
0: Estendei sobre nós a vossa misericórdia.
1: Por todos os cristãos, para que, fiéis ao ensinamento do Senhor, se empenhe com a oração e a caridade fraterna no restabelecimento da plena comunhão eclesial, colaborando para responder aos desafios atuais da humanidade, rezemos.
0: Estendei sobre nós a vossa misericórdia.
1: Pelos ministros cristãos que assistem às famílias enlutadas, para que a verdade da ressurreição, envolta em mistério, ilumine o seu delicado serviço, rezemos.
0: Estendei sobre nós a vossa misericórdia.
1: Por todos os hospitais e casas de saúde, para que com misericórdia, cuidado e respeitosa consciência, cuidem do corpo que deverá ser glorificado nos céus, rezemos.
0: Estendei sobre nós a vossa misericórdia.
1: Por todos os religiosos e religiosas, em especial as nossas irmãs do Imaculado Coração de Maria, que estão deixando a nossa paróquia depois de tantos anos trabalhando conosco, que sigam com muita alegria, muita saúde e bênçãos à nova missão, rezemos.
0: Estendei sobre nós a vossa misericórdia. No banco tem um santinho com a oração das vocações. Vamos juntos rezar, pedindo a Deus a graça das vocações na Igreja. Juntos. Jesus, Mestre divino, que chamastes os apóstolos a vos seguirem, continuai a passar pelos nossos caminhos, pelas nossas famílias, pelas nossas escolas, e continuai a repetir o convite a muitos de nossos jovens. Dai coragem às pessoas convidadas, dai forças para que vos sejam fiéis, como apóstolos leigos, como sacerdotes, como religiosos e religiosas, para o bem do povo de Deus e de toda a humanidade.
1: Amém.
0: Ouvi, Senhor, estas preces que vos apresentamos e a prece que está em nosso coração, por Cristo nosso Senhor.
1: Amém.

0: Orai, irmãos e irmãs, para que este meu e vosso sacrifício seja aceito por Deus Pai Todo-Poderoso.
1: Recebo, Senhor, tuas mãos esse sacrifício para a glória do seu nome, para o nosso bem e de toda a sua santa igreja.
0: Senhor, acolhei o sacrifício de nossa reconciliação e a oferenda de nossa devoção. E pela intercessão da Santíssima Virgem Maria elevada ao céu, os nossos corações, inflamados por vosso amor, se orientem continuamente para vós. Por Cristo nosso Senhor.
1: Amém.
0: O Senhor esteja convosco.
1: Ele está no meio de nós.
0: Corações ao alto.
1: Nosso coração está em Deus.
0: Demos graças ao Senhor nosso Deus.
1: É nosso dever e nossa salvação.
0: Na verdade, é digno e justo, é nosso dever e salvação dar-vos graças sempre em todo lugar. Senhor Pai Santo, Deus Eterno e Todo-Poderoso, por Cristo Senhor nosso, hoje a Virgem Maria, Mãe de Deus, foi elevada ao céu. Sinal de inabalável esperança e consolo para o povo peregrino, ela é primícia e imagem da Igreja chamada Glória, pois não quisestes que sofresse a corrupção do sepulcro, aquela que gerou de modo inefável o vosso Filho feito homem, autor de toda a vida. Por isso, unidos aos coros dos anjos, vos louvamos cantando alegres a uma só voz.

0: Pai de misericórdia, quem sobe em nossos louvores, suplicantes vos rogamos e pedimos, por Jesus Cristo, vosso Filho e Senhor nosso, que aceiteis e abençoeis estes dons, estas oferendas, este sacrifício puro e santo, que oferecemos antes de tudo pela vossa Igreja Santa e Católica, concedei-lhe paz e proteção, unindo-a por toda a terra, unindo-a num só corpo e governando-a por toda a terra, em comunhão com o vosso servo, o Papa Leão e o Bispo José, e todos os que guardam a fé católica que receberam dos apóstolos.
1: Abençoai nossa oferenda, ó Senhor.
0: Lembrai-vos, ó Pai, dos vossos filhos e filhas, de todos os que circundam este altar, dos quais conheceis a fé e a dedicação ao vosso serviço. Por eles nós vos oferecemos, eles também vos oferecem este sacrifício de louvor, por si e por todos os seus. Elevam a vós suas preces, Deus eterno, vivo e verdadeiro, para alcançar o perdão de suas faltas, a segurança em suas vidas e a salvação que esperam.
1: Lembrai-vos, ó Pai, dos vossos filhos.
0: Em comunhão com toda a Igreja, celebramos o glorioso dia em que o Senhor Jesus venceu a morte e nos tornou participantes de sua vida imortal. Veneramos em primeiro lugar a memória da Mãe de nosso Deus e do Senhor Jesus Cristo, a gloriosa sempre Virgem Maria assunta aos céus, e de seu esposo São José, também dos santos apóstolos e mártires, Pedro, Paulo, André, Tiago e João, Tomé, Tiago e Felipe, Bartolomeu e Mateus, Simão e Tadeu, Lino, Cleto e Clemente, Sisto, Cornélio e Cipriano, Lourenço e Crisógono, João e Paulo, Cosme e Damião, e todos os vossos santos, por seus méritos e preces, concedei-nos sem cessar a vossa proteção.
1: Em comunhão com vossos santos, vos louvamos.
0: Aceitai, ó Pai, com bondade a oblação dos vossos servos e de toda a vossa família. Dai-nos sempre a vossa paz, livrai-nos da condenação eterna e acolhei-nos entre os vossos eleitos. Dignai-vos, ó Pai, aceitar, abençoar e santificar estas oferendas, recebei-as como sacrifício espiritual perfeito, a fim de que se tornem para nós o corpo e o sangue do vosso amado Filho, nosso Senhor Jesus Cristo.
1: Enviai o vosso Espírito Santo.
0: Na véspera de sua paixão, ele tomou o pão em suas santas e veneráveis mãos. Elevou os olhos ao céu, a vós, ó Pai Todo-Poderoso. Pronunciou a bênção de ação de graças, partiu o pão e o deu a seus discípulos, dizendo: tomai todos e comei, isto é o meu corpo que será entregue por vós. Do mesmo modo, no fim da ceia, ele tomou este precioso cálice em suas santas e veneráveis mãos, pronunciou novamente a bênção de ação de graças e o deu a seus discípulos, dizendo: tomai todos e bebei, este é o cálice do meu sangue, o sangue da nova e eterna aliança que será derramado por vós e por todos para a remissão dos pecados. Fazei isto em memória de mim.

0: Mistério da fé.
1: Anunciamos, Senhor, a vossa morte e proclamamos a vossa ressurreição. Vinde, Senhor Jesus.
0: Celebrando, pois, a memória da bem-aventurada paixão do vosso Filho, sua gloriosa ressurreição dentre os mortos e ascensão aos céus, nós, vossos servos e também vosso povo santo, vos oferecemos dentre os bens que nos destes o sacrifício puro, santo e imaculado, pão santo da vida eterna e cálice da perpétua salvação. Recebei, ó Pai, com olhar benigno esta oferta, como recebestes os dons do justo Abel, sacrifício de nosso patriarca Abraão e a oblação pura e santa do sumo sacerdote Melquisedeque.
1: Aceitai, ó Senhor, a nossa oferta.
0: Suplicantes vos pedimos, ó Deus onipotente, que esta nossa oferenda seja levada à vossa presença no altar do céu pelas mãos do vosso santo anjo, para que todos nós, participando deste altar, pela comunhão do Santíssimo Corpo e Sangue do vosso Filho, sejamos repletos de todas as graças e bênçãos do céu.
1: O Espírito nos una num só corpo.
0: Lembrai-vos, ó Pai, dos vossos filhos e filhas que nos precederam com o sinal da fé e dormem o sono da paz. A eles e a todos os que descansam no Cristo, concedei o repouso, a luz e a paz. Pelas mãos do vosso santo anjo, para que todos nós, participando deste altar, pela comunhão do Santíssimo Corpo e Sangue do vosso Filho, sejamos repletos de todas as graças e bênçãos do céu.
1: O Espírito nos una num só corpo.
0: Lembrai-vos, ó Pai, dos vossos filhos e filhas que nos precederam com o

Battista e Stefano, Mattias e Barnabè, Inasio, Alessandro, Marcelino, Pedro, Felicidade Perpetua, Águeda e Luzia, Inês, Cecília, Anastácia e todos os vossos santos, por Cristo nosso Senhor. Por ele não cessais de criar, santificar, vivificar, abençoar estes bens e distribuí-los entre nós. Por Cristo, com Cristo.

0: Rezemos, irmãos e irmãs, ao Pai do Céu, como Jesus nos ensinou. Pai nosso que estais nos céus, santificado seja o vosso nome. Venha a nós o vosso reino, seja feita a vossa vontade, assim na terra como no céu. O pão nosso de cada dia nos dai hoje, perdoai as nossas ofensas, assim como nós perdoamos a quem nos tem ofendido. E não nos deixeis cair em tentação, mas livrai-nos do mal. Livrai-nos de todos os males, ó Pai, dai-nos hoje a vossa paz. Ajudados pela vossa misericórdia, sejamos sempre livres do pecado, protegidos dos perigos, enquanto aguardamos a feliz esperança e a vinda do nosso Salvador, Jesus Cristo.
1: Vosso é o reino, o poder e a glória para sempre.
0: Senhor Jesus Cristo, disseste aos vossos apóstolos, eu vos deixo a paz, eu vos dou a minha paz. Não olheis os nossos pecados, mas a fé que anima a vossa igreja. Dai-lhe, segundo o vosso desejo, a paz e a unidade. Vós que sois Deus, com o Pai e o Espírito Santo.
2: Amém.
0: A paz do Senhor esteja sempre convosco.
1: O amor de Cristo nos uniu.

0: Eu sou o pão vivo que desceu do céu. Se alguém come deste pão, viverá eternamente. Eis o Cordeiro de Deus que tira o pecado do mundo.
1: Senhor, eu não sou digna que morres entre nós, mas dizei uma só palavra e serei salva.

0: Oremos. Senhor, que nos alimentastes com o sacramento da salvação, concedei-nos que, por intercessão da Virgem Maria elevada ao céu, sejamos conduzidos à glória da ressurreição. Por Cristo nosso Senhor.
1: Amém.
0: Apenas quero recordar, hoje a missa das 18 horas será presidida pelo nosso Bispo Dom José. E nesta missa nós vamos, como já foi dito também nas preces, nós vamos fazer uma grande ação de graças pelos 95 anos que as irmãs trabalharam aqui em nossa paróquia, junto também ao hospital e ao colégio. Elas, depois de todo esse tempo, concluem a missão aqui e vão para outro lugar. Nós sabemos que a falta de vocações, por isso a gente rezou oração pelas vocações, ela é um dos motivos também da diminuição dos religiosos, dos padres, em diversos lugares no mundo. E aí, às vezes, tem que fazer algumas opções. Então, elas encerram, depois, desde 1913, elas estão aqui na paróquia, depois ficaram até 1918, saíram um tempo, voltaram no ano 37 e ficaram até agora no 2026. Então, a gente vai agradecer a elas pela presença, por todo o trabalho que fizeram, e assim concluem essa missão neste dia aqui em nossa paróquia. Então, todos convidados, missa das 18 horas. Vamos rezar esta Ave Maria pelas irmãs, por todas as famílias, pelas vocações, para que Nossa Senhora nos ajude a seguir sempre em frente na nossa vida, até um dia chegarmos ao céu. Ave Maria,
2: cheia de graça, o Senhor é convosco.
0: Bendita sois vós entre as mulheres, e bendito é o fruto do vosso ventre, Jesus. Santa Maria, Mãe de Deus, rogai por nós, pecadores, agora e na hora de nossa morte. Nossa Senhora da Conceição Aparecida,
2: rogai por nós.
0: O Senhor esteja convosco.
2: Ele está no meio de nós.
0: Abençoe-vos, o Deus Todo-Poderoso, Pai, Filho e Espírito Santo.
2: Amém.
0: Obrigado pela presença, um bom domingo e em paz o Senhor vos acompanhe.
2: Graças a Deus.

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1: Estimados irmãos e irmãs, está chegando até você mais uma vez a voz do Vicariato de Nova Prata, na pessoa do Padre Mauri Francescato, Vigário Episcopal. Desejo que a graça, a paz e todo o bem que vem da parte de Deus, nosso Pai, de Jesus Cristo, nosso irmão, pela ação e força do Espírito Santo, esteja com todos vós. Queridos irmãos e irmãs, celebramos neste terceiro fim de semana do mês de agosto a vocação à vida consagrada, à vida religiosa. Sim, dentro do mês de agosto, mês vocacional na Igreja no Brasil, já celebramos a vocação ao ministério ordenado, a vocação à paternidade, a Semana Nacional da Família, e agora então celebramos a vida religiosa, a vida consagrada. Homens e mulheres que consagram a Deus suas vidas no serviço, na missão, à Igreja e à comunidade. Mas também a liturgia deste fim de semana nos convida a celebrarmos a Assunção de Nossa Senhora. Quem é esta mulher que foi assunta aos céus? Esse dogma foi definido como verdade de fé. Dogma é uma verdade de fé, pelo Papa Pio XII, em 1950. Maria, no fim de sua vida, foi acolhida por Deus no céu, com corpo e alma, ou seja, coroada plena e definitivamente com a glória que Deus preparou para os seus santos. Mas a festa da Assunção é bem mais antiga. Inicialmente era a festa da Dormição de Maria. Não se fala de morte e da transferência de seu corpo para o paraíso. Em Jerusalém, já se fazia nessa época uma procissão ao túmulo de Maria. Portanto, queridos irmãos e irmãs, celebrar a Assunção de Nossa Senhora é celebrar uma mulher como um grande sinal, a primeira e mais perfeita discípula de Cristo. Segundo, é um sinal escatológico da Igreja. Terceiro, é um sinal humano de esperança. Quarto aspecto, Maria é um modelo cristão para hoje. Maria é sinal do amor de Deus entre nós. Na vida, sentimos necessidades de expressões de amor e sinais de carinho que os outros têm para conosco e que temos pelos outros. Uma saudação, um beijo, uma carta, um gesto, um sorriso. Na vida espiritual, também acontecem e nós necessitamos desses sinais. Cristo é o grande sacramento do Pai. E Maria é o sinal perene e maternal do amor que Deus nos tem em Cristo Jesus, nosso Senhor. A festa de hoje é sinal do que Deus prepara para os que são capazes de amar e servir. Neste mês vocacional, a Igreja também nos apresenta outra pessoa, que deve ser um sinal de Deus no meio do povo e para quem Maria é modelo a ser seguido, o religioso, a religiosa. Como Maria, os religiosos também fazem uma consagração especial a Deus e aos irmãos. Devem ser um sinal de Deus no meio do povo. Esta festa desperta e reforça a nossa esperança, porque a vitória de Cristo e de sua mãe assegura também nossa vitória. Nos aponta o destino que Deus quer para todos nós. E como Maria foi um sinal de esperança, rezemos para que os religiosos também continuem sendo ainda hoje, no meio do povo, um sinal do amor de Deus entre nós. E nós também queremos manifestar nossa gratidão às Irmãs do Imaculado Coração de Maria, que iniciaram sua missão em Nova Prata em 1937. E neste domingo, 16 de agosto de 2026, as irmãs concluem seus trabalhos junto à paróquia, junto às nossas comunidades, junto ao nosso município. As irmãs, então, do Imaculado Coração de Maria, nossa gratidão pela presença, pelo testemunho e pelo trabalho. Desejamos a todos um feliz e abençoado fim de semana com as bênçãos de Deus. Até o nosso próximo encontro.
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5: Alô, meus amigos, muito bom dia, um grande abraço a todos. Que Nossa Senhora Aparecida, Padroeira do Brasil, abençoe com o seu manto sagrado, como a gente diz diariamente. 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Pois é, meus amigos, vamos já iniciando o programa. Bastante música, pouco papo nós temos aqui na nossa programação. Depois da missa dominical, do programa aí do Padre Mauri, né? A gente traz esse programa que vai até o show da alegria, que vem aí em seguida. Vamos iniciando com a presença do Porca Véia, depois do conjunto Os Monarcas.

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4: Beleza, meus amigos, estamos apresentando o programa Domingo Alegre, um programa que alegra suas manhãs de domingo. 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Quero mandar um abraço muito especial aí à dona Ana, que está nos ouvindo, e toda a sua equipe, toda a sua família, e todos os moradores aí do bairro, também o nosso abraço, o nosso bom dia. Obrigado pelo carinho, obrigado pela companhia, certo? Você que está de aniversário hoje, parabéns, os votos de muitas felicidades e muitos anos de vida. Vamos seguindo, porque aqui bastante música, pouco papo, né? Tá chegando o Mano Lima e em seguida o grupo Cordiona.

Beleza, meus amigos, estamos apresentando o programa Domingo Alegre, o programa que alegra as suas manhãs de domingo, para você que está ligadinho conosco, com a parceria da Viva Farma Farmácias, Progelux, Projetos Elétricos, meu amigo Darcy e do Rigotti, Autocomercial e Mecânica Stedile, Fibre Sul Piscinas e também da Fire Bebidas aí na entrada do bairro Sagrada Família em nossa cidade. E dando sequência, muita música, muita alegria para você que está nos ouvindo. Está chegando por aí os Serranos e em seguida Paulo Garcia.

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4: Esta é a sua Rádio Prata, 46 anos de comunicação, levando o programa Domingo Alegre, alegrando sempre suas manhãs de domingo, com a parceria da Fai de Bebidas, da Fibersul Piscinas, da Auto Comercial e Mecânica Stedley, da Progelux e também da Viva Farma, farmácias, perfumaria e medicamentos. E a nossa redondeza, nosso grande Rio Grande do Sul, também está recebendo aí este modesto comunicador, está recebendo a nossa equipe do Domingo Alegre, o Percezinho, trabalhando conosco na sonoplastia sempre do programa, e os nossos parceiros patrocinadores sempre é motivo de alegria de poder dividir com todos que nos acompanham, tanto na cidade e no interior. E aproveitando e mandando um abraço ao nosso companheiro Ari Campos, a dona Ana também, que estão no seu rancho aí nos acompanhando, obrigado aí pela companhia. Certo, gente boa? Olha, o grupo Barbicacho está chegando por aí. Em seguida, José Cláudio Machado.

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Vamos em frente, Gaúcho Velho, com o programa Domingo Alegre aqui pela Prata FM 91.5, nesta manhã de domingo, levando até o programa Show da Alegria, o programa Domingo Alegre, um programa sempre muito divertido, que alegra suas manhãs de domingo. E para você participar, é só durante a semana deixar o seu recadinho aqui nos estúdios da nossa emissora, e nós teremos o máximo prazer em atender a cada um de vocês. Ou então o 999-20-3154 é o nosso WhatsApp também, né? Para que você possa ligar aí, deixar a sua mensagem, deixar o seu pedido, e a gente estará atendendo com o máximo do prazer e contentamento. Valeu, minha gente! Você está de aniversário hoje aqui na cidade, no interior, nas dezenas de municípios. Nossos parabéns, os votos de muitas felicidades. Um bom domingo, um domingo alegre a cada um de vocês. Vamos trazendo ele, o Baitaca, depois o Walter Moraes.

Vamos que vamos, Gaúcho Velho, aqui pela Prata FM, apresentando o programa Domingo Alegre, alegrando suas manhãs de domingo. É, que alegria, satisfação poder estar nos teus lares, você que está matando aí com a sua família, você que está matando aí com a sua visita. Nosso muito obrigado pela companhia, muito obrigado pela audiência. 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E a gente não se alonga muito com o papo, porque nós temos bastante música. Está chegando o Gildinho agora, do Conjunto Monarco, saudoso Gildinho, e depois a família Bertone.

Meus amigos, por aqui nós estamos chegando no finalzinho do programa. 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E nós vamos finalizando com a marca característica de encerramento deste programa, que é do Ari Campos, os Filhos do Cristiano. Um abraço a todos, vem aí, show da alegria. Nós voltamos no próximo domingo, nesse mesmo horário. Um grande abraço a todos e uma boa semana.

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0: Oi, bom dia, tudo bem? Você que tá aí, ansioso pro programa mais alegre do rádio brasileiro. Oi pra você. O Renato tá chegando agora no estúdio com um pentinho aí, um pente, pra pentear os pelos sociais dele, né? Ele não tá de cavanhaque e bigode, ele tá de pelos sociais. Fala, Renato! Oi pra ti.
1: Oi. O pessoal gosta mesmo de ouvir música, então... Bom dia e vamos com música.
0: Mas já?
1: Sim.
0: Fala dos patrocinadores.
1: Pelo menos, será que eles deixam?
0: É.
1: Tá?
0: Será que o... Não, fala dos patrocinadores, depois eu falo.
1: Tá bom. 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
0: Mas credo, que patrocínio curto.
1: Depois a gente proseia mais.
0: Com medo do... Tu não tá com medo dos patrocinadores ligar essa semana? Chamei a atenção da Tere. Não tá mais ouvindo.
1: Não, mas ela gosta de ouvir programa sério.
0: Teve a corrida do basalto agora, né?
1: Sim.
0: Será que o pessoal veio andando com o... Corrida do basalto, eles devem ter corrido com um punhadinho de brita no bolso.
1: Que nada, eu vi um cara com uma laje de 50 por 50 no ombro. E o cara perguntou, tu não cansou? Ele disse, não, sou acostumado já.
2: Mas é mentira desses loucos. Dão mais coice do que potro.
0: Tá louco, Renato.
1: Não.
0: Hoje cuida o que fala, que a diretora tá em Nova Prata, tá?
1: Jesus, por que tu não me avisou antes?
0: Ela tava dando comida para o papagaio.
1: Sim. Mas que tal?
0: Aquele papagaio ali, pra comprar ele, tem que fazer empréstimo no BNDES.
2: Comigo estava tudo bem.
1: Então vai o nosso abraço, o nosso carinho, o nosso respeito, a nossa amizade para a nossa... A superioridade de nós aqui, a nossa gerente, proprietária, secretária, ela é tudo.
0: Ainda bem que ela não tem saco, que se fosse fazer um raio-x ali.
1: Ah, tá louco, para!

0: Respondendo.
1: Então, se você não tá com a Ruela do Eno, liga aqui pro 3242-1212 ou manda uma mensagem pro nosso WhatsApp. 54999203154. Só vai ligar quem não achou a Ruela do Eno.

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0: E essa aqui eu vou tocar em especial aí pra abertura desse segundo bloco. É só porque o gestor veio pra cá agora.
1: Tá aí?
0: Não, ele vai prestar um serviço fora da cidade, né?
1: Ah.
0: Aí eu quero perguntar pra ele. De quem é o bagulho? E ele tá ouvindo.
1: Dá um retorno pra nós aqui, porque eu tenho convidado. Eu acho que o bagulho é de quem tá de
0: pé. Quero brandar também um grande abraço aí. Agora eu vou falar comportado, né?
1: Sim.
0: Pra Laura.
1: Tu já ouviu aquela frase, quem tem, tem medo?
0: Eu esqueci do nome do nenê do Fábio.
1: Ah, o Franco.
0: O Franco. Bom dia, Franco. Cuida o que fala, que o Franco tá ouvindo.
1: E a Joana também, né?
0: E a Joana eu não vi.
1: Não
0: vi, acho que estava atrás do banco da Laura.
1: E também tem o Joaquim e o Davi. Também escutam o nosso programa, coitadinhos, né?
0: O Pintacilgo.
1: Eita, né? Mas tu sabes que... Bom, diz que é para falar pouco. 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
0: E foi o cara do Prata Gás que disse que paga o programa para ouvir besteira. Isso aí.
1: É, né? Porque aqui tem um burro e outro burro.
0: Segundo o Nene lá de Sapucaia, é um burro enviado.
1: Eu sou burro.
0: Só lembrando a você, ouvinte, eu sou burro. Com aquela
1: menina. Eu também, então.
0: E só lembrando, né? Se você estiver com problema na roda, é só levar aí no Roda 15, né?
1: Isso, estamos falando do veículo.
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0: O Bula tá almoçando lá de novo hoje.
1: Sim, não, o Bula é o seguinte. Ele...
0: Eu acho que o Queco fez um plano funerário.
1: Sim.
0: Tá pagando com almoço.
1: Porque é. Não é puçuca aquele Bula, né? Mas tá sempre lá. Mas será que o pessoal não enjoa? Né?
0: O Bula não é mais patrocinador nosso, né? Mas assim, mas não tem como não falar do Bula, né?
1: Sim.
0: O Bula é muito querido.
1: Ah, eu quero ver ele sempre em volta por aí. Pode ficar longe, mas enxergar ele. Que falta de laço.
0: O telefone tá tocando. Pode ser ele, do além.
1: Que tal? 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Muito bem. Mas tu sabe que às vezes a gente fala brincando e as pessoas levam a sério, né, tio? É, mas vai fazer o quê? Eu falei brincando, né, para uma pessoa muito especial aqui da rádio, né, nossa colega de rádio, de Conecta, uma grande profissional. Não, ela não é muito grande, né? Mas...
0: Tá solteira.
1: Por que que é?
0: Tá solteira.
1: Ah, mas que coisa boa, tá a gente poder ter...
0: Calma! E tá solteira.
1: Sim.
0: Solteira, não sei se solteira ou se enrolada, mas tá.
1: Sim.
0: Tá por aí.
1: Tu sabe quem está solteiro?
0: Eu.
1: É porque tem muita sorte, né?
0: Dona Neuza, a senhora tá ouvindo?
1: Fala baixo.
0: Hoje a senhora bota ele dormir no condomínio do lado.
1: Não. E... Mas é. Hoje... Olha, eu nunca vi um condomínio com tanto silêncio. E tem bastante moradores ali.
0: E tu sabe por que ninguém... Tu sabe por que dá certo o cemitério ali?
1: Ah.
0: Todo mundo é enterrado de cabeça pra cima, olhando pra cima, não tem como olhar pro colega do lado.
1: Só, como diz o outro assim, só retinho. E outra coisa, sem nem com os olhos, não dá pra mexer com o olho assim.
0: Uh-uh.
1: Tem que ficar sério. Uh-uh. Que nem quem está na fila do soldado no exército, não pode nem respirar muito forte.
0: E tu sabe que... agora me perdi no que eu ia falar.
1: Então não fale. Bom, para com as suas coisas, vamos falar sério. Eu estou com uma pessoa aqui especial.
0: Eu vou até trocar a trilha por, por uma trilha mais... mais...
1: mais light.
0: Pode anunciar a convidada agora.
1: Muito bem. Que bom que ela está aqui, porque é uma pessoa que a gente pode apostar em todo o seu profissionalismo, companheirismo, grande amiga. Quando tu pedes um favor, alguma coisa, ela está sempre apta a nos atender.
0: Tá, mas peraí, tu já vai começar mentindo. Alô?
1: Fica quieto, cara.
0: Vai, prossiga com o seu relato.
2: Como é? Calma, que senão assim o patrão...
1: Bom dia, bom dia, bom dia. É ela! Oi, minha querida Duda, bom dia!
2: Bom dia, Renato. Bom dia, Jonas. A todos os nossos ouvintes. O patrão que tá indo pro trabalho, que talvez está recebendo uma surpresa no momento, né?
1: Sim, mas ele está sempre... Não sei se no carro dele tem FM.
2: Claro que tem.
0: Ele mandou instalar essa semana.
1: Botou, né?
0: Depois do último programa, ele mandou instalar.
1: Ah, porque alguém contou pra ele. Olha, deu um jeito de botar aí no teu carro FM pra onde tu estiver acompanhar o parafuso e o louquinho.
0: Eu vou permanecer calado.
1: Uma senhora me disse, teu programa, Renato, é tão bonito, tão querido, tão divertido. Ainda mais quando tá junto o louquinho.
3: Eita glória! Eita glória! Glória, glória, glória! Eita aleluia! Glória, glória, glória, terra! Ô, glória!
1: Como é que pode... ter audiência, pelo menos eu acho que a gerente, a dona Claudete, ela deve estar ouvindo, porque ela sabe que é o que que sai aqui, né? Então ela está ouvindo, daqui um pouquinho ela liga para puxar a nossa orelha. Mas por falar em dona Claudete, eu quero mandar um abraço para uma senhora que também tem o mesmo nome da nossa querida diretora aqui. Ela mora aí no interior, não lembro se é no interior, na City mesmo, de Nova Bassano. Ela mora um pouco ali e um pouco aqui em Nova Prata. Então, dona Claudete, se estiver nos ouvindo, também vai o nosso abraço, o nosso carinho, o nosso respeito e o nosso muito obrigado pela sintonia. Tu não atrapalha a minha convidada, tá, cara? É uma convidada especial, né? Tu, ela vai se pronunciar, você corta o áudio, você fala, né? Atrapalha tudo. Por favor, deixa ela mentir, falar um pouco com nós.
4: Magnifica. Anima mea Domino.
0: Fale, jumento.
1: Não era ela que ia falar. Duda, meu anjo. Que satisfação. Vamos falar, vamos tentar.
2: Vamos tentar, se o Jonas permitir, né?
1: É, vamos tentar falar um pouquinho sério. Duda, há quanto tempo você faz parte... dessas empresas, tu aqui na rádio, tu com a Conecta Mais TV, que é um meio de comunicação muito importante.
0: Eu vou precisar te cortar. Adivinha quem é que tá na linha?
1: Não.
0: A gata.
1: Peraí, tio, esse programa é sério. Mas que tal? Duda, querida. Me fala um pouquinho na tua profissão, como é que tu entrou em termos de fotos, né? Tu trabalha também com câmera de filmagem, tu faz fotos muito bacana. O que que te levou, né, a chegar a essa profissão que é muito bacana e às vezes a gente que trabalha, quando trabalha de reportagens, às vezes a gente tem que dar boas notícias e nem sempre só boas notícias. Às vezes a gente tem que se segurar, né? Infelizmente acontece, às vezes de acidentes com vítima fatal, tu vai ter que ir lá cobrir, passar para os ouvintes de uma maneira que o ouvinte, a pessoa que está ouvindo, ela sinta-se que ela está presenciando o fato. Então, é uma responsabilidade muito grande e, às vezes, a gente tem que ter nervos de aço para ter que se segurar como profissional fazendo. Eu já me aconteceu tantas coisas e que a gente... Ô, Jonas, tu fica quieto aí, tá? Tu fala aí com a gata e deixa nós conversar aqui, tá?
0: Eu tô no telefone com a proprietária e dona desse estabelecimento.
1: Porque tu não me avisou.
0: Continue, prossiga.
1: Obrigado. Meu anjo, o que que levou essa querida menina a entrar nesse ramo?
0: As pernas?
1: Não, não pode, gente. Eu não acredito que tem programa mais culhambado que esse.
0: Se isso aqui tivesse direção, o programa, né? A rádio tem.
1: Sim.
0: Bem claro, a rádio tem direção. É bagunçado, mas tem gerência, né? Agora, se o programa tivesse um diretor, essa hora ele seria igual tu, careca. De tanto se arrancar os cabelos.
1: Duda, meu anjo. Quem é a Duda?
2: Bom, sou uma jovem de 23 anos. Sim. Muito sonhadora.
1: Sim.
2: Comecei a trabalhar na Conecta com a Laura e com o Fabiano fazem uns 5, 6 anos já.
1: Sim.
2: E desde então... Venho na companhia da galera, né? Renato, tu viu que tu não pode me fazer convite brincando, né? Eu aceito. Tu me convidou brincando, eu levei a sério.
1: Querida, eu vou te dizer para todo mundo ouvir. Tu não precisa esperar um convite. As portas da Rádio Prata estão sempre abertas. Aquela de lá, mais a outra ali, aqui do estúdio.
0: Mentira que eu passo a chave sempre final da tarde quando eu saio. Não tem essa de ficar aberta. É um horário comercial.
1: Não. Hoje esse programa, a censura vai nos tirar do ar. Ou senão alguém aí, nossos superiores não estão na...
0: Eu sou a censura.
2: Semana que vem não tem programa.
1: É, domingo que vem pode sim que nós esteja fora do ar. Dudinha, querida, tu te empolgou no quê? Tu começou a trabalhar com o Fábio e a Laura e tu começou só com câmeras, filmagem, foto e coisa lá tudo. O que te levou a ir ao microfone?
2: Você.
1: Que bela resposta. Não, eu pensei que a Duda era séria. Me enganei redondamente.
0: Lembrando bem que eu acho que foi por isso, né? Pela Duda vir trabalhar na Conecta, que o Fabiano perdeu os cabelos, né? Eu acho que é por aí, já começamos aí bem.
1: Sempre tem um motivo.
2: Olha que quando eu cheguei lá, ele já não tinha muito cabelo, não.
0: Mas
2: piorou, piorou.
1: Não foi a tua culpa toda, né? Tem só uma parte.
2: Grande maioria, né?
1: Meu anjo, Duda, tu é uma grande profissional em ambos o que tu faz, foto, filmagem, microfone e tudo. Mas tu te inspirou em alguém, certamente a gente se inspira. Ah, o fulano faz tal coisa tão bem feita. E eu, é uma profissão que eu gostaria, sempre tive esse sonho de chegar ali. Aí tu te inspirou em quem? Menos a mim, com certeza, e no Jonas, porque daí não ia dar certo. E então, Duda, nos fale um pouquinho aí da tua trajetória.
2: Então, eu comecei na Conecta como recepcionista, né?
1: Sim.
2: Então, a Laura me convidou para trabalhar junto com eles, para receber os convidados e encaminhar para os programas que
1: Sim.
2: tinha lá. E foi com ela e com o Fábio que eu desenvolvi esse amor
1: Sim.
2: pela fotografia, pelos vídeos.
1: Sim.
2: E eles são minha inspiração.
1: Ai, que bom, né, tia? Olha só, eu sempre digo, uma família unida, uma família que se dá bem, com certeza flui as coisas, as pessoas têm sucesso. Não é fácil, que hoje em dia, para te ajudar, se aparecer uma mão, para te dar uma mão, para te puxar para cima, para te ajudar, com certeza tem 4, 5 que puxam para baixo. Eu não sei o que levam leva as pessoas às vezes a terem inveja do trabalho. Porque se tu trabalha, né, e não adquire, fulano não trabalha, fulano não isso, fulano não... Hoje em dia não está fácil para adquirir as coisas. A gente, para sobreviver, já é uma batalha. E aí, se tu compra as coisas e tudo, sem falar naqueles, como é que fulano conseguiu? Ele ganha tanto, olha só, comprou isso, comprou aquilo. Gente, é através do suor. Trabalhe, né? Se dedique, tenha amor à sua profissão, que aí a coisa vai. Olha para frente com aquela vontade, aquele estímulo de sempre você conseguir fazer todo, pagar os seus compromissos, né? E manter em dia o seu dever. E ser grande profissional hoje em dia, tem pessoas que eles só aparecem no trabalho, mas não são uma pessoa que progride, que dá a alma pelo trabalho. Eu adoro o que faço. Quando eu fazia reportagem, durante esses 23 anos que eu estive trabalhando na parte da manhã, na Rádio Prata, com as minhas falhas, com muito mais falhas do que acerto, mas sempre tentando chegar lá, porque perfeito ninguém é. O único perfeito é o nosso Senhor Jesus Cristo, que é o nosso Criador. Então fala mais um pouquinho da Duda, eu quero saber, vamos mostrar para os nossos ouvintes.
2: Na verdade, agora eu quero mandar um abraço para o professor Mário Kozer. Semana passada a gente tava falando, eu pedi uma música aqui na rádio, né? Sim. E brinquei com o Jonas, né? Falei, olha, eu vou roubar o teu lugar lá na rádio, a gente vai fazer um programa de fofocas.
1: Sim.
2: E eu cheguei na faculdade pra estudar, né? O curso de administração. E o professor disse, eu tava ouvindo a rádio, vamos fazer um programa de fofoca. Eu achei que ele já tinha uma fofoca pra me contar, pra gente anunciar, né?
1: Sim.
2: Pra estrear o programa. Mas não, ele ficou interessado, ou enfim, então queria mandar um abraço para ele.
1: Oh, mas é uma figura fantástica, né? Uma pessoa que vale a pena a gente conversar, porque tu sabe, Duda, tem pessoas que tu conversa e tu não aproveita nada, né? E tem pessoas que são um verdadeiro computador, lembro de tantas coisas, falam uma coisa de fundamento, nos dão às vezes...
2: Não é o caso do Jonas, né?
1: Ah, não, é que nem todo mundo é perfeito. Nem todo mundo fala coisa que presta.
2: A gente não tá falando do Jonas, só pra deixar claro.
1: Não, capaz. Um guri bom como esse, grande profissional, que fala sempre bem, então a gente tem que elogiar. Duda, eu já contei. Há muitos anos atrás, quando a Rádio Prata tava com 250 watts, tinha a antena lá em São Peregrino, lá na Baixada, né?
2: Lá perto da minha casa.
1: Ah, olha só. Agora já sei onde é que eu vou almoçar uma hora dessa, né?
2: Mas é que eu achava que tu ia me convidar para almoço.
1: Mas é que a minha religião é a seguinte, no sábado e domingo é a abstinência de alimento. Então a gente não pode ir. E outra coisa...
2: Ah, mas a dona Nil, ela me convida para almoçar.
1: Sim, mas então nós temos que pedir permissão para os nossos... como eu posso dizer... Os nossos maiores que nós, dentro da nossa religião, que nós temos quem nos segue, nos acompanha. Então, se ele nos permitir que dentro lá na minha residência venha alguém que não é da família almoçar, menos o Jonas, a gente pode... Ai, coitadinho do Jonas, tem uma peninha. Gente...

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1: Meu Deus.
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0: Ai, eu ai... vou.
1: É?
0: Até eu vou.
1: Ah, bom, mas esse é o primeiro que chega lá.
0: Era esse o meu anúncio, obrigado.
1: Deixa a Duda falar, pelo amor de Deus. A minha convidada de honra chega aqui e os caras ficam atrapalhando. Mas o que, que é isso? Fala alguma coisa... Ah, inusitada que aconteceu num casamento, de uma história, né?
0: Até eu vou.
1: Ah, bom, mas esse é o primeiro que chega lá.
0: Era esse o meu anúncio, obrigado.
1: Deixa a Duda falar, pelo amor de Deus. A minha convidada de honra chega aqui e os caras ficam atrapalhando, mas o que, que é isso? Fala alguma coisa.

0: Eu acho que toda hora, todo momento que o Fabiano pensa agora, tá tranquilo. Ou eu tô rindo, ou eu tô comendo. Então a coisa ilusitada sou eu. Ontem no evento, eles falaram, agora que todo mundo já se serviu, quem quiser pode repetir. Só que eu já tava repetindo quando eu falava.
1: Não, não.
0: Eu tava com fome.
1: Não. Era onde o evento ontem, meu anjo?
0: Era lá em Nova Araçá, Festival das Massas.
1: O Fábio estava também lá trabalhando?
0: Não, só tinha eu.
1: Tu foi fazer o trabalho para a Conecta?
0: Isso.
1: Mas tinha que jantar?
0: Ah, se tinha, não sei, né? Mas já que tinha comida, eu jantei.
1: Não, esse programa virou os trapalhões aqui, né? Barbaridade. Minha querida, eu quero dizer o seguinte. Quando você quiser vir aqui no nosso programa, eu não digo no meu programa, é o nosso programa. Vem aqui conosco, bater um papo, ficar aqui, né? Às vezes as pessoas nos ligam, né, aqui no meu celular, ou ligam no convencional, aí enquanto
0: tu fala. Renato, oi, eu tu acho pode que as atender. Pessoas têm que ligar para mim também, né?
1: Tu não oferece o número? Não, como é que eu vou ligar para uma pessoa que eu não sei o número? Como é que eu vou descobrir?
0: Eu tô me sentindo desprivilegiada. Ligam para ti, ligam pro Jonas. Para mim, ninguém ligou até agora.
1: Um invejoso.
0: E eu queria saber, as pessoas te chamam mais de PP ou de RR?
1: Olha, é mais PP.
0: É mais PP?
1: É mais PP, né? É... Eu ia falar alguma coisa, mas lembrei que existe superioridade aqui.
2: Eu vou chamar um bloco comercial de músicas aí. Sim. A gente volta na sequência, pode ser?
0: Mas
1: pode, vai.
2: Eu vou colocar uma bombacha, uma bota agora.
1: Gente, não se assustem.
2: E peço a gentileza do pessoal. Sim. Aí.
1: Mas peraí. Agora, Semana Farroupilha, vocês vão ver alguém que, como diria a Hebe Camargo.
2: Gracinha.
1: Que gracinha. Bombacha cor de rosa. Ao invés de ter na bombacha, aquela bem de Gaudério, que tem aquelas riguinhas que fazem assim no lado da perna, ele encheu tudo de topzinho de fita. Meu Deus do céu. A guaiaca dele, em vez de ser uma guaiaca de couro, é uma pochete de... Não sei se é tricô ou crochê, aquele bem fininho lá, acho que é crochê, né? A pochete cor-de-rosa de crochê. O lenço, meu Deus do céu, é um top grande cor-de-rosa. O chapéu, ele fez uma touca de crochê, adivinha? Cor de rosa. Não, eu não tenho nada contra a cor, né? E uma pequena passadinha de batom e na sua face um rouge, né? Pra dar a impressão.
2: Um o quê?
1: Tu não sabe de quem eu tô falando?
3: Ai, pai, para!
2: Vamos de música.
1: É melhor.
2: É melhor de música. Vamos lá, então. Senhor das Manhãs de Maio aí. Tiro Bissordeiro, Corpo Esgualepado, aquela lazarenta da gata, mandou pra mim. E eu quero aproveitar e mandar um grande abraço aí pro a família Barbieri, um grande abraço pro seu Nelsinho. Hoje eu posso falar da sogra dele, que quem ligou foi o filho dele, né? Quando a mulher dele liga, não dá pra falar. Se tá ruim pra nós, imagina pro Nelsinho que vai no domingo almoçar com a sogra. Que maravilha! Tudo ali, ou ele vai pro céu, ou a sogra vai pro céu, né? 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

0: Viadão legal.
1: Não adianta disfarçar que eu sei que tu tá mordendo o lábio aí.
2: Olha a música, música.
3: Olha,
1: eu
3: tem.
1: Eu sei que tu tá rindo assim por
3: tem, fora. Tem um viado falando e me olhando.
0: Conhece muita gente.
3: Porque aqui tem um viado e um burro. Eu sou burro.
1: Renato, mas pra que apresentar o programa de frente pro espelho, Renato?
3: Porque eu me apaixono por mim.
1: Não, a tua autoestima me inveja.
0: Às vezes, quando a gente
3: teu amor, por falar em...
1: teu amor próprio.
3: Sim. Tu sabe que outro dia eu encontrei um amigo meu? E você que é um cara inteligente...
1: Eu fico imaginando a dona Neuza acordando de manhã cedo, assim, do teu lado.
3: Sim. Meu Deus. Não, não. Deus. Mas é que a gente dona dorme Neuza de costa um pro outro
1: dona
3: pra não
1: Neuza,
3: ver.
1: Me conta essa experiência. Como é que é? Como é que é acordar, assim, com o Renato do lado, assim, olhar essa coisa linda? Chega da...
0: Tem um viado me olhando...
1: Meu Deus do céu.
3: Agora até eu esqueci o que eu ia falar,
1: minha agora, me lembrei, agora me lembrei que esses assuntos, assim, será que o Rafael Mansur tá ouvindo o programa agora ou ele deve estar dormindo? Eu acho que ele deve estar ouvindo o programa. Dona Clau, eu lhe desafio.
3: Meu Deus do céu.
1: Eu lhe desafio a mandar. Falando em desafio... Misericórdia, o telefone tá tocando. Falando em desafio, faz tempo que o seu Valtir não liga. Eu tô achando muito estranho.

Pensa só num programa desorganizado, que o camarada chega a atender o telefone no ar. 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Ô Renato, teu microfone tá ligado, tu tá no ar, meu querido. Nós já vamos entrar de volta aqui. Ele esquece de trazer os patrocinadores. Agora quero trazer aí duas músicas, três. Pra você que está completamente apaixonado, pra você que precisa arrastar os chifres no asfalto.

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0: Oi. Ah, para. Falando, eu tava falando, daí foi atender telefone, né?
1: Sim.
0: Eu tava dizendo que passa finais, dois final de semana, três, que o seu Altir não liga.
1: Deixa ele quieto.
0: Falando nisso, não, mas eu quero que ele ligue, tô desafiando. Eu quero convidar um domingo aí pro Gustavo vir aqui.
1: Uhum. Tá, mas pera aí. Hoje, um programa especial, aniversário de um amigo da gente. É, Deus tá vendo, né? Do Negron. O Negron, que mora lá no Araçá. Não vou dizer o nome do Pequé, porque fica feio, né?
0: Então era por causa dele que a polícia tava passando ali.
1: Ah, eu creio que sim. É. Meu amigo Pequé, de aniversário hoje, né? Então, nossos parabéns, nossos cumprimentos, nosso desejo de 1 milhão de felicidade, né? Aí para o Pequé, mas que tal? E eu vou pedir para rodar uma música. No tempo que ele era solteiro, né? Isso há uns 70 anos atrás. E o apelido dele lá na Vila Zuquete, lá no Araçá, né? E ele morou em tantas cidades, porque morava um tempo, não pagava aluguel. Daí foi o cara que mais morava em várias cidades. É uma brincadeira. O Pequé. Uma música que tem tudo a ver no tempo dele solteiro, mas já vou dizer o nome da música, tá bom?
0: Esqueceu.
1: Não esqueci não, já vou te pedir, deixa eu ver.
0: Eu conheço o meu colega de trabalho.
1: Sim.
0: Esqueceu o nome da música, no mínimo.
1: Não, é o Tico Louco.
0: Meu Jesus Cristo.
1: Isso é tudo que o meu amigo Pequé, tudo que ele aprontava no tempo de jovem, né? No tempo de logo quando ele ficou de maior, uma vez não se dizia, a pessoa é adulto, né? De maior, depois que ele ficou de maior. A minha secretária aqui, eu pedi para ela fazer o comercial aqui, e ela não quer, mas ela vai fazer, tá?
0: Aproveitando aí o comercial.
1: Olha só, olha que chique o meu programa.
0: Aproveitando só antes do comercial, eu preciso mandar um abraço para agora me fugiu o nome da... E mandou um abraço aí pro Farina e pro Gustavo aí.
1: Sim.
0: Da Roda 15.
1: Sim.
0: E lembra de falar o Duda da promoção do Roda 15.
1: É. Não, Duda não vai falar.
0: Eu tô sendo comissionado pela, né? Mas Deus me livre, essa semana ali na Roda 15 vai dar cheio.
1: Com certeza, né? Mas, ó, gente, a que ponto chegou o show da alegria? Uma voz feminina.
0: Três loucos apresentando.
2: E mais louco ainda quem tá ouvindo, eu acho, né?
1: Ah, que perde esse tempo. Olha, não, mas como diz outro, tem
2: brincadeira,
1: gosto.
2: Brincadeira.
1: Tem gosto pra tudo.
0: Não vai ter o nome de... Não vai ter o nome de show da alegria. Vai ser manicômio.
1: E pronto, apelou agora, né? Vocês vão com certeza pedir para todos os domingos nós repetirmos a dose de hoje, porque ai, o show da alegria com uma voz feminina, né, ao nosso lado aqui, bem feito que tu tá aí no teu aquário seco, né, e tu não tens o privilégio de estar ao lado aqui da Duda. Então, ai, ainda bem que eu tomei banho sábado passado.
0: Quando eu apresentar o programa às 22 horas, eu te dou a resposta. Mas deixa quieto por enquanto, que
1: tá
0: esse horário tem criança sentada no sofá da sala.
1: Comercial, por favor, com voz feminina.
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0: Velório de sogra também, né? 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
2: Ah, esse evento aqui, o velório de sogra, tem um valor especial.
0: Velório de sogra.
1: E outra coisa, se o pessoal não chora muito, porque hoje em dia já não costumo mais aquele choro.
0: Ele já traz a equipe pronta.
1: 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Então, pelo menos, senão não tem graça não ter choro no velório. Porque a gente chora um pouco, toma uma cachaça e se for de noite a gente se atraca no brodo depois.
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1: Que maravilha!
2: E vamos combinar que ninguém merece a família inteira para almoçar no domingo. Onde já se viu?
1: Chega de reunião de família. É, quando diz hoje nós é muita gente. 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
1: Então,
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2: Isso aí. 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
1: 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Então,
2: e agora tem a propaganda da rodinha, como é que é?
1: Epa!
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1: Mas que maravilha. Eu até não estou acreditando que um programa de tanta cara feia, né? Eu não, porque tem um viado e um burro ali. Eu sou burro demais, né?
2: Eu acho que esse programa hoje tá o filme do Shrek. Tem o viado, tem o burro, tem a princesa, tá todo...
1: Pronto, já tá se achando.
2: Tá todo o elenco aqui.
1: Já tá se achando. Ei, Jonas, o que, que tu acha da ideia da Duda? Que será que... Hã?
2: Ela eu diz... acho que o...
1: Tá, mas eu já dei o bom dia.
2: Eu acho que o lugar de vocês nessa mesa tá ameaçado.
0: Eu sou amigo da dona.
2: Eu sou amiga da dona também.
1: É, eu sou muito amigo da dona.
2: Ô, dona Claudete, eu acho a senhora tão bonita, tão querida.
0: Ô, dona Crau.
1: Vocês dois não prestam mesmo. Gente, olha, que não me apareço mais aqui no meu programa sério, porque, olha, as pessoas me elogiam desse parafuso. Que programa bonito, que seriedade, né? Não tem esculhambação.
0: E tu acredita?
2: Eles te mentem na cara dura e tu ainda acha bom.
1: Mas que maravilha, mas que bom, que bom, que bom. Bom, então eu disse que ia rodar a música Na Casa da Vovó. Porque ontem, e também aí para o Egídio, esse cara sou eu.
2: Isso. Ah, eu posso mandar um abraço pro seu Egídio? Porque foi a primeira ligação que eu atendi na rádio, né?
1: Ah, viu? Egídio, você foi privilegiado. Isso. Uma voz feminina te atendendo. Sempre esses caras feios aqui que atendem.
0: Eu só mando um abraço a partir do momento que entra um Pix na minha conta.
1: Então. Ah, né?
0: Ah, falando nisso, eu vou contar uma fofoca santa. Hoje, de bem...
2: Uau.
0: Agora, por esses momentos, por esses momentos aqui... O Saul taxista ficou de te trazer a ovelha que tu tanto fala.
1: Mas não é bode, tá? Me falaram em bode.
0: Não, é ovelha. O senhor tá bêbado, não dê. Saul vem te trazer a ovelha.
1: Ovelha! Mas que tal? Gente, eu quero mandar um grande abraço pra duas pessoas fantásticas. A Tati e a Rose, netas aí da vovó, que esteve de aniversário ontem, completando 90 aninhos, né? Avó graciosa, 90 aninhos. E essas duas criaturas ontem estavam exaustas de tanto trabalhar. Começaram ainda na sexta-feira, né? Na quinta, sexta e sábado, uma festa linda, linda, linda, lá no Salão de São Cristóvão, de Santa Cruz, desculpem. E eu quero fazer um agradecimento aqui aos churrasqueiros. Que churrasco fantástico. E as cozinheiras, aquela massa, aquela salada, tudo, tudo. Que Deus abençoe essas mãos benditas que nos proporcionaram um almoço assim fantástico. Então, agora fugiu.
2: Não, pera que eu não, vocês não deixaram eu terminar de mandar o abraço.
1: Mas né? Então abrace-me.
2: Então, um abraço vai pra esposa do seu Egídio, porque ele...
1: A dona Edilene!
2: Isso, pra dona Edilene, ele pediu uma música pra ela, eu achei isso tão bonito. Então, um abraço pros dois e aproveito pra desejar também uma boa semana pra todos os nossos...
1: Com certeza! A música do pequeno foi ainda, não é? Hã?
0: Vai agora!
1: Tá, então, a música do pequeno, a música do Na Casa da Vovó... E qual é a outra?
0: Música do seu Egídio, amor.
2: É, esse cara sou eu.
1: Ah, seu Egídio, velho.

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2: É, não adianta rodar esse tango, né? O tango do adeus, porque Ejon, a princesa que está aqui, diz que não quer dançar. E eu não vou dançar sozinho, então. Ou eu danço bem acompanhado, ou senão, não danço. Gente, brincadeira, brincadeira. Obrigado, meu Deus, por ter tantos amigos, as pessoas que nos ligaram, né? E mais uma vez, já saiu a música do Nego Velho lá do Pequê?
3: Ah, saiu.
2: Tá, então, mais uma vez, parabéns, milhão tocar, de vezes.
3: Vou tocar agora. Eu pulei as próximas duas músicas do seu
2: Egídio.
3: Agora para o encerramento do programa.
2: Tá bueno. Então, gente, obrigado você que ligou, obrigado você que só nos acompanhou. Só tem pessoas que me encontram na rua e dizem: Parafuso, eu ouvo teu programa todo domingo. sem falar naquele que diz que assiste meu programa. Ué, eu não tô na TV Lisão. Gente, mais uma vez, Tati, um beijão no teu coração, né? Também para a Rose, um beijão no teu coração. E para a vovó, né? Que 90 aninhos ontem, né? Que vó simpática, dançou uma valsa ali, parece que foi com o bisneto, né, tia? E muito, muito. Aquelas mulheres que fizeram aquela comida, que Deus abençoe essas mãos. Então, muito, muito, muito obrigado. Uma boa semana a todos, com paz, com saúde, com amor.
3: Nada dessa boa semana a todos, que se lasque todo mundo.
2: É um jaguar.
3: Ô, Saul, e até agora não chegou a ovelha, eu preciso devolver a bandeja pra dona Claudete, Saul. Eu tô cobrando ao vivo.
4: O que eu achei engraçado é que ninguém ligou convidando a gente pra almoçar.
2: É, né, tia? Você
3: acostuma que aqui ninguém convida.
4: Ah, meu Deus.
3: Aqui cada um por si, Deus por todos.
4: E Deus por todos.
2: E amadinha, encerre, por favor.
4: Mas olha que privilégio, gente.
2: Ah, o meu programa, os nossos patrocinadores.
3: Só encerra logo que o meu motoboy chegou com o meu almoço ali embaixo. Você se
2: conseguir... Tá, vai lá enquanto nós falamos. Vai buscar a marmita, vai. Então... Duda, eu quero te agradecer, amadinha, desculpa. Eu quero te agradecer do fundo do coração. A tua presença aqui floresce o nosso estúdio, né? Que bom, que bom, que bom que tem uma pessoa tão querida e tão amada, grande profissional, tá bom? Um beijo lá para a mami, se ela estiver acompanhando o nosso programa. A senhora é uma senhora muito, mas muito privilegiada. Tem duas princesas, né, na sua casa. Eu não conheço a outra, mas a Duda, eu conheço ela de muito tempo e essa pessoa que mora no coração da gente. Duda, por favor, encerre os nossos patrocinadores e depois eu faço a minha despedida.

0: Bom, quero agradecer o convite, a companhia tua, Renato, do Jonas
1: Quem
0: e de
1: agradece sou eu.
0: todos os nossos ouvintes. Foi um privilégio
1: Com
0: estar aqui.
1: certeza, né? Privilégio é nosso.
0: E espero ser convidada para outros domingos,
1: E
0: né?
1: também para algum almoço, né?
0: Almoço
1: Já
0: não,
1: pensou? Já pensou ter alguém cara de pau e de coragem ligar assim, Renato, tua dúvida e
0: o
1: porque
0: louquinho.
1: aí é muita gente.
2: Sabe? Oi, dona Neuza, boa tarde, tudo bem?
0: Eu gostaria.
2: Fofoqueiro. Oi, dona Neuza, eu aceito almoçar lá. Lembrando que a senhora tá me devendo agora os bolinhos de chuva.
0: Eu só queria encerrar também falando que aqui na rádio, o meu querido amigo Jonas, ele tem um apelido carinhoso entre os colegas.
2: Só um pouquinho, só um pouquinho. Vai, continua.
0: A gente gosta de chamar ele de prefeitinho aqui,
1: Ah, eu lembro daqueles tempos, isso de muitos
0: né?
1: anos
0: Pra
1: atrás.
0: quem não sabe, o Jonas foi o prefeitinho do bairro dele.
1: Ele foi pegar a boia.
0: Ele até desapareceu.
2: Eu não posso falar.
1: Ele pronunciou
0: Ele tá metendo uma plaquinha feia aqui,
1: Sim,
0: ele.
1: não, não. Ele pronunciou a história lá do Latedo.
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1: Mas que maravilha, que bom, né, Ti? Que bom que a gente tem essas pessoas que confiam em nosso trabalho, né? Como diz o cara lá do Pratagás, eu pago para vocês fazerem esculhambação. É para isso que eu pago.
0: Acho que hoje ele se arrependeu. Brincadeira.
1: Duda, hoje pegamos pesado.
0: Mas hoje valeu a pena, os nossos apoiadores foram tri bem evidenciados, né?
1: E por quem?
0: Por mim.
1: Não tenho dúvida.
0: Eu acho, Renato, que tu tem que começar a te cuidar porque eu vou assumir teu lugar, já pensou?
1: Não.
0: Daí eu te convido.
1: Ah, pode ser. Vai me prometer uma coisa.
0: O quê?
1: No próximo domingo, que tu, se Deus quiser, tu vem esteja aqui conosco. Eu sei que tem um domingo para frente que eu vou gravar. Agora não me lembro qual é o domingo, porque já tenho um compromisso agendado há muito tempo e eu não vou poder estar
0: Mas aí
1: presente.
0: eu e o Jonas, a gente faz essa mediação.
1: E
0: Eu
1: pronto, agora
0: substituo as férias.
1: tá se achando já.
0: Me
1: Sabe que.
0: achando. Ah, foram me dar confiança, espaço.
1: É
0: Quando
1: isso
0: alguém
1: que
0: me
1: dá. Dá confiança para a criança, né?
0: É.
1: Pega um pirulito, quando tu vê, já estão pegando um punhado de
2: Dona
1: pirulito.
2: Claudete, pode ficar tranquila que o Saul já trouxe sua bandeja.
0: Sabe
1: Mas trouxe cheia?
2: Trouxe cheia e ele disse que é pra mim tirar um pedaço pra mim.
1: Duda, tu vai me prometer.
0: Por quê?
1: Eu não conheço a tua maminha. É, se é parecida contigo, é outra princesa.
0: Estão me erguendo a plaquinha da vergonha aqui nesse estúdio.
1: Ainda bem que não tem áudio, não tem vídeo. Graças a Deus.
0: Se não,
1: Tá?
0: Gustavo ia ter que trabalhar muito também.
1: Traz a outra princesa no próximo domingo. Quero conhecê-la. E
2: eu tô.
1: Deixa ela conversar aqui
2: Nós
1: conosco.
2: precisamos encerrar, jumento.
1: Tchau.
0: Tchau, então.
1: Gente, independente da religião, jamais digas a Deus que você tem um grande problema. Digas ao problema que você tem um grande Deus. Um beijo no coração de todos. Fiquem com Deus. Boa semana e até domingo. Tchau.
0: Tchau.
1: Fui.
0: Tchau.
1: Ah.

0: esse cara sou eu.
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0: Agora vamos dedicar um momento aos patrocinadores da Hora Polonesa.
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0: Agradecemos aos patrocinadores e os homenageamos com a música a seguir.

Minuto Kalina. Você que nos escuta gostaria de dançar do grupo folclórico polonês de Nova Prata, Kalina da Braspol? Então, está convidado. Os ensaios acontecem nas sextas à noite e nos sábados à tarde, divididos em diferentes etapas. Na sexta-feira à noite, a partir das 19 horas, acontece o ensaio do grupo adulto, para jovens e adultos, jovens a partir dos 16 anos de idade. Esses ensaios são no subsolo da Casa da Cultura, em Nova Prata. Nos sábados à tarde, das 13h30 às 15h, ensaio do grupo infantil, até os 12 anos. E das 15h às 16h30, ensaio do grupo juvenil, para adolescentes dos 13 aos 16 anos de idade. Estão todos convidados. Pode ter descendência polonesa ou ser um apoiador da causa polônica. Pode residir em Nova Prata ou em outro município. Será uma honra receber você que tem interesse em participar do grupo para assistir um ensaio, conhecer como funciona o grupo Kalina da Braspol. Esperamos vocês!

Dzień dobry. Queremos homenagear agora os aniversariantes desta semana. Hoje, domingo, completa mais um ano de vida de Diogo Golembieschi. Toda sua família deseja anos prósperos e muito sucesso. Também neste mesmo dia, aniversaria Clóvis Roques Oraschi, que recebe a homenagem de toda sua família. E no dia 18, aniversaria Lorival Tomé, pai dos dançarinos Augusto e Helena Tomé. E na quarta-feira, completa mais um ano de vida Márcia Zanin Boito, mãe da dançarina Amanda Boito. Desejamos a ela muita paz, felicidades e muitas bênçãos. E no dia 21, aniversaria Inês Vaskevich Petrikovsky. E também neste mesmo dia, aniversaria Inês Bakarin Petrikovsky. Desejamos a elas muita paz, saúde e prosperidade. E no dia 22, completa mais um ano de vida Dona Neuza Maria Reske Percó. Desejamos muita saúde, alegria, paz e prosperidade. E a todos os aniversariantes, desejamos que o dia do seu aniversário seja muito especial e que seu coração se aqueça com tudo que há de melhor. Xistkego nelepchego. Feliz aniversário! E para a próxima semana, se você conhece alguém que completará mais um ano de vida, entre em contato conosco pelo telefone WhatsApp 999322814. E com muita satisfação, prestaremos uma homenagem à pessoa querida no nosso programa. Esperamos a sua participação. Dobre Tidjan, boa semana!

Cônego João Antônio Pérez também lutou pela emancipação político-administrativa de Nova Prata. Você sabia que o cônego João Antônio Pérez também tem descendência polonesa? No programa de hoje, trouxemos o texto que foi publicado no jornal Correio Livre no mês de agosto de 2022. Neste texto, há a explicação dessa participação do cônego João Antônio Pérez na emancipação do nosso município e também há então a informação de que ele também tem sobrenome polonês. A notícia diz o seguinte: abre aspas. Diversos foram os envolvidos na emancipação político-administrativa. Entre eles está João Antônio Pérez, o cônego Pérez, que trabalhou incansavelmente pelo município. Cônego é a distinção a um padre secular e incumbido de funções litúrgicas mais solenes na igreja catedral ou em algum colegiado. Brasileiro, filho de imigrante espanhol e de mãe imigrante polonesa, vinda ao Rio Grande do Sul em 1884, Pérez falava impecavelmente o polonês. Esse fato lhe emprestava facilidade para trabalhar com o numeroso contingente de imigrantes poloneses, poucos falantes em português, no então curato de Vista Alegre, distrito de Alfredo Chaves, hoje Veranópolis. Além do trabalho pastoral, ele sempre procurou melhorar o padrão de vida da comunidade. Conseguiu a extensão da linha telefônica de Veranópolis, até então Vila de Vista Alegre, difundiu a imprensa, fundou uma biblioteca popular e incentivou o reflorestamento. Inclusive, através do exemplo, visto que a floresta existente na saída de Vista Alegre do Prata para Guaporé foi plantada por ele. Cônego Pérez nasceu no dia 3 de março de 1887, em Carlos Barbosa, e faleceu em 6 de junho de 1955, na cidade de Porto Alegre. Durante 14 anos foi padre em Vista Alegre, sendo muito atuante na sociedade e um líder na emancipação pratense. A grande maioria dos imigrantes era católica e a religião estava muito presente na vida das pessoas que aqui chegavam, pois buscavam na fé um auxílio para recomeçarem. E João Antônio Pérez era este suporte. Foi um zelador da correta escrita dos sobrenomes poloneses, visando que não se formassem, com o tempo, cicatrizes nesses sobrenomes, destaca André Hamerski, familiar do cônego Pérez. Ele foi ordenado sacerdote em 30 de novembro de 1911 e celebrou a primeira missa na Igreja Matriz de Guarani das Missões, no dia 8 de dezembro do mesmo ano. Desde 1930 até o seu falecimento, desenvolvia a função como secretário-geral do Arcebispado de Porto Alegre, período em que liderou a fundação e construção da Capelania dos Poloneses na capital gaúcha. Hamerski comenta que João Antônio foi um grande líder na Comissão Emancipadora de Nova Prata. Inclusive, há uma avenida que recebe o seu nome, Cônego Pérez. De alguma forma, Vista Alegre do Prata também o reconhece merecedor quando decide usar o seu nome para denominar a escola estadual ali existente de Monsenhor Pérez. Conforme escrito por Eliana Gasparini Cherri, no livro Nova Prata, Uma Incursão na História,
O crescimento econômico e o desejo de maior autonomia administrativa fizeram com que o grupo de lideranças fosse escolhido e apresentasse, em 1922, o pedido de emancipação. Faziam parte deste grupo o cônego João Antônio Pérez, Félix Engel Filho, Luiz Marafon, Fernando Luzzatto, Adolfo Schneider, Clemente Tarasconi e Henrique Lenzi. A primeira proposta foi a de que o território do novo município fosse composto por três distritos de Alfredo Chaves e três de Lagoa Vermelha. Por conta da pressão política do intendente de Lagoa Vermelha, que não aceitava perder território, além de ser um forte aliado político do então presidente Borges de Medeiros, a emancipação aconteceu, porém, apenas os três distritos de Alfredo Chaves passaram a compor o novo município. A emancipação aconteceu por meio do Decreto 3.351, de 11 de agosto de 1924, expedido pelo presidente do estado, Antônio Borges de Medeiros. O município passou por nova integração de território em 1932, quando os distritos de Nova Araçá, Paraí e Protásio Alves, de Lagoa Vermelha, passaram a compor o território de Nova Prata. João Antônio Pérez foi sepultado no cemitério particular da Arquidiocese, em Porto Alegre. Em 1984, os seus restos mortais foram trasladados para um jazigo na linha Bom Jardim, em Guarani das Missões. Fecha aspas. O Grupo Kalina e Abraspol parabenizam Nova Prata e desejam muita prosperidade.

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0: 12:59.
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0: 13h23.
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0: 13h49.
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0: 14 horas e 12 minutos.
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0: 14 horas e 36 minutos.
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0: 15h22.
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0: 15h47.
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0: 16 horas e 9 minutos.
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0: 16h34.
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0: 19 horas e 5 minutos.
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0: 19h41.
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1: 19 horas e 59 minutos.

0: 20h15.
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1: 20 horas e 34 minutos.

0: 20h53.
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